0: Olha lá, está sóbria.
1: Que é isso? Ah, estou sóbria de substâncias, mas... estou agarrada à terapia, por exemplo.
0: Ah, tens de largar a terapia.
1: Eu sei, sim.
0: Mas o que é que te trouxe aqui?
1: Pá, estar perto do mar, por exemplo. E estar... ter vista privilegiada para o fim do mundo.
0: Mas tu queres ver o fim do mundo a acontecer?
1: Sei, acho que não. Mas estou... tenho tanto medo disso que... se é para ver, mais vale ver como uma coisa... sublime.
0: A lupa,
1: sim. Ou de ver de uma maneira como se eu estivesse quase cinematográfica. Como se eu estivesse de fora e aquilo fosse sublime. Então deixo de ter medo. Estamos num sítio especial, né? No centro do país. Se acontecer alguma coisa e a terra for engolida ou assim, vai ser a partir daqui.
0: E tu preferes estar logo no centro para...
1: sim.
0: Morrer logo. Mas não gostavas de ter mais tempo?
1: Sim, gostava, mas se acontecer o fim do mundo, posso ter mais umas horas, mas estar no centro...
0: Então preferes que seja uma coisa bonita de...
1: uhum.
0: E o mais catastrófico possível?
1: Se tiver que ser.
0: Interessante. E cozido, também gostas?
1: Sim, a comida a vapor faz muito bem. Tipo, fui ali para casa há bocado comer o cozido, aquele o totem, sabes?
0: Sim, sei.
1: E agora vou para a terapia.
0: Isso é todos os dias?
1: Terapia ou cozido? É mais ou menos dia sim, dia não. Mas ela diz-me que eu não posso ver e não posso nada. Diz-me que tenho que ter paciência. Mas tipo, já tive moca de estar sóbria, por exemplo.
0: E tu? A sério?
1: Sim.
0: Nunca tinha pensado nisso.
1: Tipo, estás tão sóbria que todos os teus sentidos estão acordados.
0: Ah, mas só se for assim um efeito... terapia, tipo uma cena de choque.
1: Uhum.
0: Tipo, houve uma vez que mergulhei numa água gelada e aquilo fez-me tanto, aquilo sobrepôs à minha temperatura, não é? Do corporal.
1: Uhum.
0: E eu gritei um grande oh yeah! Oh yeah!
1: Eu lembro-me disso, estávamos juntos.
0: Mas foi assim, foi uma experiência...
1: radical.
0: Ou seja, eu não digo oh yeah, assim, da boca para fora.
1: Sim.
0: Mas foi uma mistura de sentir-me super bem e uma mistura de estar bem gelada a água e...
1: aquele choque de estar vivo, não é?
0: Exato.
1: Tipo, esqueces de estar vivo e depois vês tipo coisas que te... tipo... físicas que te lembram que te ativam a cabeça, tipo sensibilidade dentária.
0: Pá, acho que vou tomar um banho antes de ir para a cama.
1: Espera lá, e se fizermos uma festa pijama?
0: Festa pijama, vem já para a cama.

Digo-te no banho. A água deve estar muito quente. Tão quente que deves aguentar com dificuldade pé dentro d'água. Então desce o teu corpo, centímetro a centímetro, até que a água chegue ao pescoço. Lembro-me dos tetos por cima de todas as banheiras em que estive. Lembro-me da textura dos tetos, das rachas, das cores e das lâmpadas. Também me lembro das banheiras. Nunca me sinto tanto eu mesma como quando estou dentro de um banho quente. Não acredito no batismo, nem na água do Jordão, nem em nenhuma coisa desse género. Mas presinto que para mim, um banho quente é como a água sagrada, para essas pessoas religiosas. Quanto mais tempo permaneço na água quente, mais pura me sinto. E quando me ponho de pé e me lembro de uma toalha, grande, branca, macia, sinto-me pura e fresca, como um recém-nascido.

0: Sentes-te velha?
1: Sei lá. Sinto um bocado que tudo cheira a mofo.
0: Yeah.
1: Tipo, os
0: Os clubs.
1: clubs.
0: Yeah.
1: Os DJs.
0: DJs. Yeah. O pessoal a dançar. Isso é um bocado parvo, mas às vezes.
1: Fala tipo, é ir falar e não ir dançar.
0: Cagar completamente quem está a passar som.
1: Pessoal todo em cocaína, tipo, ir dançar e
0: Yeah.
1: não.
0: E falar.
1: E a falar, falar, mas falar conversas
0: Chacha.
1: chato, chacha, desinteressante.
0: Chacha, yeah. Os. Yeah, tipo coisas. Sei lá. Pastelarias cheias de bolos tradicionais. Parece tudo antigo.
1: Que não mudou. Que se fica sempre na mesma.
0: Yeah. O anarquismo.
1: Olha os cães do anarquismo.
0: E sem ser do anarquia, os cães no geral.
1: Não acho. Olha os meus piercings.
0: Yeah.
1: Não, eu gosto dos meus dois piercings, os dois piercings, mas eu tirei um piercing, pronto. Que
0: Sim.
1: cheirava a mofo, de facto.
0: Yeah. Os tascos, às vezes.

0: Oh, Ana, mas isto é uma festa de pijama, tem de ser mais divertido.
1: Já, estamos bem introspectivas.
0: Festa pijama, vem já para a cama.

0: não ficas com bem vontade de sair? Não te sentes, tipo, não te sentes mal de não ir sair?
1: Talvez um bocado, mas estou um bocado farta de pessoas.
0: Mas isso é o fim, pessoas são muito esperança.
1: Mas as pessoas naquele contexto são tão aborrecidas. Pai, houve um verdadeiro jet set.
0: Às vezes, já.
1: Nem falas com elas.
0: Sim, mas às vezes é fixe. Mas tens medo de... Tens medo de ser aborrecida?
1: Se calhar. Mas elas também não estão a ser propriamente interessantes.
0: Ah, isso é bem pretencioso.
1: Pois é.
0: Mas porque é que, tipo, a única cena que me faz confusão é, tipo, achamos que diversão é estar em espaço a do lado de gente, pagar bué por uma jola, quando podíamos, tipo, perfeitamente estar, sei lá, organizar a nossa diversão. Fazemos, tipo...
1: Oh, mas agora nem podemos beber, não queremos, vá.
0: Sim, a água das pedras ainda é mais cara, por isso é que eu acabava sempre a beber cerveja.
1: Já fizeste amigos na noite?
0: Meu, é um bocado triste, mas amigos, amigos, acho tipo, fiquei tipo com um cão, ou assim.
1: O quê? Cães de pessoas?
0: Tipo, pessoas estavam com cães e eu fiquei a conectar com o cão. Mas tipo...
1: Ixi.
0: Um amigo, pessoa, não.
1: É fofinho, mas... Epá, mas às vezes isso é um... Não achas que estás a isolar?
0: Para os cães não me responderem.
1: Sim. É preciso andar com a gente e ver de perto.
0: Ah!
1: Baby!

0: estava no outro dia com as pessoas, são tipo invenções de plantas, ou seja, as plantas já existem há muito mais tempo no mundo e é como se os animais e as pessoas fossem produto da necessidade das plantas para respirarem o oxigênio e darem-lhes o ar que elas necessitam, que é o CO2.
1: Pá, acho que isso não é novidade, na verdade. Porque eu acho que nós fazemos parte da natureza.
0: Sim, mas uma coisa é fazeres parte da natureza e somos todos igualmente importantes e não sei o quê, o humano já não é o centro, blá blá. Outra coisa é nós sermos meramente fruto da necessidade das plantas. Tipo, as plantas são as rainhas. Plantas rainhas. Sabe?
1: Isso é bonito.
0: Sim, mas...
1: É bonito no sentido em que tipo, a natureza tem um poder sobre nós.
0: Muito mais.
1: Olha, as pessoas precisam é de dormir, mas é.
0: Yeah. Preferes colchões duros ou colchões moles? Colchões duros ou colchões moles?
1: As colchões mole.
0: Com molas?
1: Ah, sempre. Sempre com molas.

0: Tão bom.
1: Porquê cortaste?
0: Já acabaram as coisas, meu. Já deixas de acabar as coisas. Temos que saber acabar as coisas.
2: Meu, nós podemos... Nós não precisamos deles, não precisamos de ir a clubs, não precisamos de pagar para nos divertir, ao contrário do que as pessoas pensam. Não precisamos de ir ao boom, não precisamos de ir a festivais de merda. Não precisamos, tipo...
0: Waking life.
2: Yeah, nós não precisamos que nos digam como se pode ir ou o que é que temos que vestir. Mas nós podemos, tipo, nós...
0: Nós podemos simplesmente usar a nossa casa, a nossa caminha.
2: Bem,
3: não... Quem é que são eles?
0: Eles são...
2: São eles, percebes?
0: Tipo, eles são...
2: Eles com é grande.
0: E eles são tipo...
2: A sociedade.
0: A sociedade do lazer.
3: Eles estão assim tão longe de nós?
2: Já.
0: Já. Não, na verdade estão bué perto e dão bué jeito, mas nós, nós não podemos...
3: Misturar-nos.
0: Misturar-nos com eles.
2: Meu, o que é que nos vai dizer? O que é que podemos gostar? Ensinar... Cultivar até o nosso gosto. Tipo, nós até podemos ter a nossa própria música.

0: Ana?
1: Maria?
0: O quê? O que é que estás aqui a fazer?
1: Tu é que estás no meu sonho.
0: Ah, estamos no sonho uma da outra.
1: Isto é bizarro.
0: E este sítio também. Já viste, não há nada aqui.
1: Há esta esplanada.
0: Mas esta luz branca é horrível.
1: E ai, mesmo há tasco. Bem estranho. Estou-me a sentir uma cena de vazio.
0: Yeah, parece que estou a sentir que falta alguma coisa.
1: Parece que estamos a perder alguma coisa, não?
0: Sim, mas já viste, este sítio parece meio artificial. Achas que estas plantas são verdadeiras?
1: Sei lá, mas este chão parece também em pedra, mas é linóleo, toca lá.
0: Ah, pois é, é belizinho. Será que estamos num cenário simulado?
1: Um bocado assustador.
0: Eu gosto. E este som de fundo?
1: É grave.
0: Eu sou agudo.
1: Isso é por teres tinnitus.
0: Para de insultar a minha cóclea.
1: Meu, já ouviste vozes?
0: Cóclea. Tipo agora? Sim, realmente estou a ouvir qualquer coisa. Olha, ai, não é a Sofia ali ao fundo? Ó, só!
1: Ai, para de borrar, Maria. Não é nada ela. Sabes que é?
0: Acho.
1: Ai, lembras daquela sensação quando éramos nós a vir da noite, de manhã, sem dormir e vês toda a gente a ir para o trabalho? E às vezes sentias-te inútil, mas às vezes era bué fixe, sentias-te bué inteligente e livre ao mesmo tempo.
0: Oh, mas isso era quando vínhamos de uma festa boa.
1: Olha-me uma Sofia. Sofia, o que estás a fazer?
0: Sou doida.
1: Sou doida?
2: Epá, vocês não estão bem a ver a festa de onde eu vim. Estou super contente.
0: Hã? A sério?
1: Oh, então já não temos paciência para festas. Já,
0: não temos paciência para festas.
2: Sim, pronto, menos. Ok. Então, não preciso vos contar também. Vá com a
0: conta lá, olha.
2: Para de me imitar, mãe.
0: Desculpa. Mas que festa era essa?
2: Epá, olha, eu nem sei para onde é que é de começar. Primeiro estava lá o Joãozinho, de repente apareceu a Juca, não sei como. Completamente. Ainda por cima, os voos estão super caros da Alemanha para cá.
1: Yeah, e ela a dizer que estava a ser dinheiro, ganda falsa.
2: Mesmo, ganda falsa. Mas depois apareceu, então foi incrível. Pá, as pessoas estavam todas super felizes, super extasiadas, e vi este grupo de pessoas que estavam a fazer um teatro de marionetas. Uau! Yeah, bem lindo. Teatro de sombras e teatro de marionetas. Era um mix.
1: Ah, ok.
2: Porquê que deveria te irritar?
1: Às vezes irrita marionetas, tipo.
0: Não, mas eu acho isso mesmo fora. Acho interessante.
2: Não, mas realmente. Não é costume. E pronto, e depois começaram a servir chá. Tinha assim uns sabores um bocado afrodisíacos, era uma mistura de doce com amargo. E depois a música estava super divertida. Era tipo um DJ set de conjunto com toda a gente.
1: Ah, toda a gente punha som?
2: Toda a gente punha som.
1: Ué, fez puseste?
2: Uma punha uma malha, outra punha outra malha. Eu cheguei a pôr.
1: O que é que deres?
2: Pus três. It's a Fine Day, que acho que é uma música
1: qual é que
2: super,
1: é?
2: Super alegre.
0: E o pessoal curtiu?
2: Adorou.
0: Ah,
1: qual é que é?
2: Não sei. Tens que ouvir depois.
1: Isso é a Juca também.
2: É. E pronto, pá, toda a gente estava a participar na festa, não sei bem explicar. Estava toda a gente mesmo super contente e bem amor. E agora no final estava a cantar no karaoke. Estava uma energia mesmo.
0: Até agora?
2: Até agora. Quer dizer, o karaoke foi só na fase final da festa. Eu fui-me embora porque já estava mesmo a ficar cansada. Mas eu, para mim, ficava lá mais um dia.
0: Uau!
2: Isso
0: é estranho.
2: Yeah. E depois, a minha deixa foi quando o Joãozinho meteu a Serial Love.
1: Yeah.
2: E depois, a minha deixa foi quando o Joãozinho meteu a Serial Love, sabem? Aquela.
0: Eu sei.
2: Pronto, eu pensei, esta música é épica só para a minha despedida. Então fui embora à francesa.
1: Como sempre.
2: E pronto, e agora encontro-vos aqui, nesta esplanada. O que é que estão aqui a fazer?
1: Pá,
0: não sei, acho que estamos num sonho.
1: Não sei.
0: Não sabia.
1: Então,
2: já olharam para as mãos para perceber se estão mesmo num sonho.
1: Como é que
2: é essa coisa?
1: Não.
2: De estão num sonho e se olharem para as vossas próprias mãos,
1: conseguem supostamente ter controle no sonho e perceber se estão mesmo a sonhar ou não.
0: Ah,
1: há truques desses.
3: Vou tentar dar uma chapada para ver. Espera. Acho que dei a mim própria.
1: Não, eu dei-te a ti.
3: Eu acho que fui eu que dei.
1: Ou eu dei à Maria. Maria, sentiste?
0: Não.
1: Tu se calhar também lembro num sonho.
3: Ok. Então, se é um sonho, podemos ir tentar ir à festa. Tipo, não é real, então está-se bem.

Bom, a gravação está com 84 minutos. Faltam 6 minutos para completar. Estava a pensar, eventualmente, invadir os sonhos da Ana.